0: Jade Brito e Samuel Romance Rosa, nesta noite gostosa de quinta-feira.
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1: 23 horas e 34 minutos.
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3: Estamos de volta, tem Zé Neto e Cristiano, Mulher Maravilha.
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0: Encerrando nossa noite desta quinta-feira com Queen, Love of My Life, matando saudades, desejando a você uma excelente sexta-feira, bom finalzão de semana e, claro, se o Pai Maior nos permitir, a gente se fala sempre aqui na rádio que você ama. Beijo carinhoso do Rodrigo Santos. Forte abraço. Tchau, tchau.
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0: tô chegando na sexta-feira. Você vem comigo, é? Que legal! Bom dia, lindona! Ô, amigão, como é que tá? Tudo beleza? Obrigado pelo carinho, claro! O prazer é todo meu, sou o Joel Cabral, sextou aqui na nossa rádio! Quero você comigo, hein? Ó, e claro, participando, tá? Me conta de onde você tá me ouvindo? Como, Joel? Simples, vai lá no meu Instagram agora, @ Joel Cabral Voz, é assim que você me encontra, Joel Cabral Voz no Instagram, tá? Você me encontra e me manda mensagem dizendo de onde você tá me ouvindo e depois eu te mando um abraço aqui, tá? Bora começar a festa! Vem com a gente na sexta! Madrugada com você! O Zezé de Camargo é o primeiro a chegar! Que história linda, gente! Escuta, ó!
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É madrugada, Fernando e Sorocaba, que história bonita, hein? Passando a porteira, aí sim, valorizando o momento. Antes, Rio Negro e Solimões com Country Beat apaixona muita gente. Daniel e Guilherme Santiago, as coisas são como são. E ainda João Neto e Frederico e João Bosco e Vinícius, Vingativa. Continua com a gente, não é? Bom dia!

madrugada boa, tocando Matheus e Cauã e Lauana Prado, admita, senhor. Antes, Léo Magalhães, Meu Nome, e ainda João Lucas Freitas e Kleber e Cauã, Preso ao Seu Beijo. Daqui a pouquinho lá vem mais moda pra você aqui no Madrugada, de Paulo e Paulino. Você vai cantar com Simone Mendes e conhecer a história da Ana Maria com Edson, Hudson e Jean Giovanni.

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8: 1h34.
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0: Estamos de volta aqui. Vem, vem. Henrique e Juliano chegando com essa lição aqui. Quem aprende não passa ela. Escuta.
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0: madrugada, Simone Mendes, sofrimento na resposta, é moda. Antes teve PPA com Diego e Vitor Hugo Carmed Chocolate. Você ouviu Edson e Hudson com Gen Giovanni Ana Maria e ainda Henrique e Juliano, chá de casa nova. Você tá gostando, né? Ah, que legal então, chega mais pertinho, tem mais moda. Ó. Madrugada com você.
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madrugada, Ana Castela. É que eu não te esqueci, fechando essa hora. Antes de Paulo e Paulino chorar de soluçar. E ainda é de Brito e Samuel, Romance Rosa. Daqui a pouquinho a gente já volta aqui, viu? Mais uma hora vai começar. Continua participando lá no arroba Joel Cabral Voz no meu Instagram e eu te mando um abraço aqui, tá? Lá vem após o intervalo, ó. Léo Chaves com Gustavo Lima. Vai ter Daniel com Michel Teló. Até Edson, Hudson e Matheus e Cauã.

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0: 12:04.
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tá começando mais uma hora aqui no Madrugada. Obrigado pela companhia. Eu sou o Joel Cabral. Como é bom estar com você nesse momento. Muita gente passando aqui no arroba Joel Cabral, participando. Arroba Joel Cabral Voz. É assim que você me encontra no Instagram, tá? Tem muita gente passando por aqui. Ô, Assíria, tudo bem, mulher? Obrigado pela sua participação, viu? A Moana também tá curtindo a gente. Ô, Kênia, como é que tá aí? Tudo jóia? O Luiz também tá ouvindo. A Bruna, esse povo tá passando no arroba Joel Cabral Voz do meu Instagram e participando como eu gosto. Você quer participar também? Passa lá então, tô te esperando. Quero te ver, tá? Bora começar essa hora. Vem cá junto, ó, ó. Guilherme Santiago abrindo essa hora, as modas que eu fiz pra você, que está

0: Edson Hudson com Matheus e Cauã, dia de se arrepender. Reflexiva essa, hein? Antes, Emílio e Eduardo, barulho da buzina. Bruno e Marrone foi Deus. E ainda Guilherme e Santiago, as modas que eu fiz pra você. Bom dia, tá? Continua, ó, ó. Madrugada com você.
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madrugada, Júnior Marques, Ilusão de Amor. E modão, antes teve Léo Chaves com Gustavo Lima, Lembranças de Amor. E Maurício e Eduardo, Solteira no Mundo. É rápido demais o intervalo, você vai continuar com a gente, né? Que eu sei. Se preparem, que tem clima romântico. Após o intervalo, ó a dica do Michel Teló. Chocolate quente, que tal?

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4: 12h36.
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No Madrugada, Michel Teló. Ei, chocolate quente, como bem? Fica muito bem. Antes, Rio Negro e Celimões e Country Beat apaixona muita gente. O Zezé de Camargo com A Mesma Mentira. E Simone Mendes, Tiro no Pé. Continua aqui pra você, tá? Você está. Madrugada.

0: tarde demais, Edu.
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sua sexta, Tchãozinho e Alessandro com de Paulo e Paulino fechando essa hora, Amor de Trem. Teve Amado Batista antes com Jorge, né? Meu ex-amor. E ainda os Bonifácios com Ataíra e Alexandre. Deus me deu esse lugar. Daqui a pouquinho a próxima hora caprichada demais. Vai trazer Matheus e Cristiano com Bruno e Marrone, Paula Fernandes, vai ter a Maiara e a Maraísa, até o Eduardo Costa com esse modão, ó.

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5: Três e sete.
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legal que você continua comigo, hein? Eduardo Costa chegando, abrindo essa hora com esse modão. Por onde andei? Bom dia!

0: Cleiton. Ele esteve aí há duas semanas atrás, eu conversei com ele na rádio, também com o Flávio, que tem essa, esse diálogo, essa ponte direta com os produtores rurais aqui da cidade de Pompeia e também com a gerente aqui da Rose. Pessoas maravilhosas. A gente teve uma reuniãozinha lá na rádio e a gente discutiu muito sobre essas dores, né, dos produtores rurais aqui da cidade de Pompeia. Eu fiz muitos pedidos ainda para o Cleiton como imprensa, né? Lógico que eu não entendo muito do setor, de números, né, essas questões, mas como imprensa a gente teve esse diálogo que é muito importante. E hoje, né, agora na Superleite, né, você indo trazendo para todos, né, da cidade de Pompeia sobre essa palestra, sobre o planejamento, é algo que vem de encontro a uma conversa que a gente teve agora atrás, né, agora há pouco lá com o Cleiton, que os produtores rurais precisam dessa presença.
1: Exatamente.
0: Né, nesse momento desafiador.
1: Exatamente. Então, como a gente conversou aqui um pouquinho antes, nós vivemos um cenário de Brasil com taxa de juros altas. Então, e a gente sabe que no momento de um crédito, isso pesa a mão para um produtor. Só que nós também podemos aproveitar esse momento de taxa de juros alta para ajudar a construir uma reserva para poder passar por esse momento, né, da necessidade do crédito de uma forma mais leve. Então, é isso que a gente quer trazer na palestra, é esse novo olhar que a gente quer trazer para a palestra e apresentar para os produtores, né? Que existem formas de navegar nas duas pontas desse cenário de Selic alto e ser eficiente, né? Aproveitar em todas as pontas para ser eficiente.
0: Isso é muito importante, né? Vamos reforçar então o convite, né, para o pessoal estar participando hoje, Joyce, dessa palestra. Vamos fechar a Superleite com chave de ouro, né? Que esse é o nosso intuito, não é verdade?
1: Isso aí. Então, convido a todos os cooperados, todos os produtores, para vir hoje aqui no Parque de Exposição, na Superleite, às 17 horas, lá na sala de palestras, né? Participar com a gente dessa palestra. É, como você disse, é uma roda de conversa, não é só um lado que fala. A gente está aberto para que vocês também tragam as dores de vocês, para que a gente possa conversar sobre isso e aproximar mais e mostrar mais soluções dentro, né, do que a cooperativa pode ajudar a trazer mais soluções também. Então, sejam todos convidados, será um prazer imenso estar lá com todos os cooperados e produtores, trocando essa ideia, né, com essa conversa animadora e próxima lá.
0: Olha só que beleza. O Rufino também tá aqui do meu lado. Deixa eu aproveitar um pouquinho, Joyce, um pouquinho do Rufino, porque ele tem esse relacionamento com os PJ. O seu é PJ, a Thaís é pessoa física. Rufino, como que você, né, como atendente dos PJs, das empresas, como que você tem hoje o termômetro da Superleite 2026?
2: Superleite sempre surpreende a gente a cada ano, né, Cássio? Mesmo com o cenário econômico difícil que está hoje, esse ano de 2026, a 15ª edição, né, desse ano tem nos surpreendido. Desde quando começou essa semana, na terça-feira, eu tenho rodado, visitado os empresários que estão nos estandes, né? Todo mundo estava muito com um pé atrás, com medo, né? Se ia dar muito negócio, pelas questão da taxa de juros alta, né? Como a gente citou, as condições estão difíceis, né? Mas todos estão satisfeitos, sabe, Cássio? Como sempre, a Superleite está aí surpreendendo a gente bastante, trazendo muito negócio, ajudando o produtor, estando ao lado do produtor. A gente está cercado aqui de boas empresas, com implementos, maquinários, trator, os insumos para o custeio, né? Para os investimentos na lavoura, para o gado, então Copel, Leitepel, Trator Magras, Centro Minas, Irrigação. Então todo equipamento aí para dar um suporte e atender o produtor, a feira está entregando, né? E a gente, como instituição financeira aqui por trás, subsidiando, né? Ajudando o cooperado a ter acesso a esse investimento dentro da fazenda dele, da propriedade dele, né? E não somente com recurso. Então, o recurso financeiro não é só o único recurso, né, que o produtor precisa. É o que a gente está trazendo nessa palestra às 17 horas, que é conhecimento, né? Nada adianta o produtor só saber trabalhar, mas não conseguir ver esse dinheiro, né? Ver o dinheiro, saber o que a produção dele está voltando de retorno, programar, ter previsão.

0: visão, né? Previsibilidade. Hoje o produtor, ele sabe trabalhar muito bem, né? Ainda mais o produtor de Pompeu, ele trabalha muito bem, Pompeu e região.
1: É,
0: mas ele, a gente sente muita falta, a gente está sempre próximo do produtor, sente muita falta dele trabalhar bem e muitas das vezes não ver aquele dinheiro, não saber o que a fazenda está trazendo de recurso para a família dele, o que ele está tirando de benefício para a pessoa física, né? A minha produção é uma empresa, né? Muitos produtores hoje são empresa, não é só o produtor familiar,
1: a
0: né?
1: A fazenda é uma empresa.
0: A fazenda se tornou uma empresa, né? Inclusive, algumas fazendas já são CNPJ, não é mais um CPF. Então, é uma empresa ali formalizada e ele tem que saber quanto ele vai tirar daquela empresa de lucro para ele. Ele é um funcionário da empresa, né? Então, ele é o proprietário da empresa. Então, ele tem a retirada dele. Se ele retira muito, sobra pouco para a empresa. Se ele retira pouco, às vezes não está nem vendo dinheiro dentro da empresa, né? Então
1: verdade.
0: A gente com esse conhecimento está trazendo previsibilidade. Peguei um crédito hoje, vou pagar daqui 3 anos, 1 ano, 2 anos, que seja, vou ter dinheiro para pagar até lá? Como que eu vou fazer? Me dê estratégias para mim conseguir guardar esse recurso e conseguir pagar bem no final, não me pegar de surpresa, né?
1: Entendi.
0: Então esse foi o tema que a gente quis trazer hoje e acredito que vai agregar muito para os produtores. A gente pede para eles virem, sei que é complicado sair da produção, né? Sair da fazenda, vir, estar aqui presente, mas é um horário bom, às 17. O pessoal tira leite 2 vezes no dia, né, Carlos? Já vai conseguir ter tirado, vai poder vir.
1: Vai dar certo.
0: E assim, vai agregar muito para as fazendas, para os produtores aí, para eles terem previsibilidade. Então, estou pegando um crédito, vou precisar do crédito, eu tenho que me programar para pagar ele, não ser pego de surpresa quando a conta chegar. É isso que a gente está trazendo, estratégias para dar suporte para os produtores, entendeu?
1: Entendi. Coisa boa, muito bem explicado, né? Vamos reforçar. Hoje, às 17 horas, nós então teremos essa palestra. Planejamento que brota...
0: No bolso.
1: No bolso. Produzir com calma e pagar com sobra.
0: Isso.
1: Com a Joyce.
0: Às 17 horas aqui no parque.
1: Às 17 horas, tá todo mundo convidado. Joyce, agora eu vou deixar o microfone aberto para você. Você quer fazer mais algum reforço? Fica à vontade para a gente encerrar.
2: Cássio, eu agradeço demais a abertura aqui, a oportunidade da gente vir falar um pouquinho antes da palestra. Mais uma vez, faço o meu convite. Venham aqui até o Parque de Exposição. Vamos participar dessa palestra. Vamos construir juntos esse futuro. O Rufino falou aqui muito bem, né? A gente já está no nível de empresa, oferece lucro, vamos maximizar o lucro, vamos ser parceiros para poder ajudar a maximizar lucro no campo.
1: Que bom, Rufino, fica à vontade.
0: Só convidar.
1: Em nome aí da Cressol, né? Você está aí, os dois pela Cressol, fica à vontade para falar em nome da Cressol.
0: Isso, a gente só agradecer a parceria de todos os produtores, né, que a gente sempre tem aqui na cidade. A Cressol está aí como mais uma instituição financeira, um parceiro de negócio para contribuir, agregar para os produtores, não só produtores, as empresas, pessoa física também. Convidar todo mundo para vir na palestra, você que é um produtor familiar, um pequeno, um médio, está plantando uma cebolinha dentro de casa.
1: Ah,
0: né?
1: Isso mesmo.
0: Venha para absorver conhecimento.
1: Ou até quer começar.
0: Ou quer começar.
1: Venha.
0: É isso aí. Isso, venha, porque conhecimento nunca é demais, né, Cássio? E ainda mais gratuito, né? Então a gente tem que aproveitar.
1: Tem que passar pelo credenciamento.
0: Isso,
1: só.
0: Faz o credenciamento até pelo site, né? Que hoje a Superleite tem o credenciamento pelo site. Entra lá, faz o credenciamento para ganhar tempo, para não chegar atrasado para a palestra e venha ter os conhecimentos que a gente está passando aqui. Agradecer pelo espaço, todos os ouvintes. Aguardamos vocês aqui na Superleite.
1: Isso aí. Bons negócios acontecem
0: aqui.
1: Um abraço para você, viu, Rufino?
0: Obrigado, Cássio.
1: Leve também um abraço para todo o pessoal lá, seus colegas da Cressol. Um abraço para você, boa sorte, viu, Joyce? E seja bem-vinda sempre a Pompeu e à Rádio Exclusiva.
2: Ah, sem dúvida. Já me sinto quase um pedacinho aqui de Pompeu já.
1: Oh, muito bem. Um abraço.
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0: Muito bem, agora são exatamente 11 horas e 39 minutos, 11h39, um excelente horário de almoço para você. Muito obrigado pela sua audiência, muito obrigado pela sua companhia. Eu estou recebendo aqui agora a minha colega Josi Oliveira, que vai fazer parte de um bate-papo muito legal aqui na nossa programação. Bom dia, Josi.
1: Oi, Cássio, bom dia para vocês, ouvintes da Rádio Exclusiva FM, que chega com o seu sinal de Pompeu para toda a região do Alto São Francisco. Estamos aqui na Super Leite, direto do Parque de Exposições, último dia de feira, e a gente convida vocês para virem para cá, marcar presença, estarem conosco, curtindo toda a programação da feira, né, nesse último dia que chega para fechar com chave de ouro. Está acontecendo neste momento, né, o julgamento das raças Gir e Girolando. Gir Leiteiro e Girolando, nós já tivemos hoje o Faeng Jovem, um momento de construção e amostra de oportunidades para os nossos jovens no agro. Nós estamos agora com o julgamento em pista. A Super Leite Kids está fervendo, está cheia de crianças. A minha voz já não é mais a mesma, viu, gente? Já foi quase que pro ralo, viu, Cássio? Mas eu não podia deixar de vir aqui para falar com vocês, né? E hoje, em especial...
0: Nós temos uma visita especial aqui hoje,
1: exatamente,
0: né,
1: Josi? Exatamente.
0: Motivo bom.
1: Hoje, em especial, a gente está recebendo meu amigo, na verdade, o nosso, né, Cássio? Ele também é comunicador, apresentador do rádio, da TV, um grande empreendedor, né, um grande empresário, e com um olhar voltado para esse setor, e veio aqui contar para a gente um pouquinho da sua história, da sua trajetória, que é o Fabiano Caseca. Fabiano, que prazer te receber aqui em Pompeu, que prazer receber você aqui na Super Leite, primeira vez que você visita a nossa feira, né? Mas a gente já conhece o seu trabalho aí há muito tempo, a gente sabe da sua responsabilidade, tá? E também é um grande líder, né? Um grande do partido aí, a gente vai falar daqui a pouquinho um pouquinho de política, pode ser? De forma breve, mas de um partido que tem um olhar muito voltado para o agronegócio, né? Então, eu gostaria que você falasse um pouquinho da sua trajetória, se apresentasse para a gente, e mais uma vez eu agradeço a sua presença aqui em Pompeu.
2: Eu que agradeço, obrigado a você, obrigado, Cássio, um abraço para todos os ouvintes aí, que, como já fiquei sabendo, são milhares de ouvintes que tem a emissora, e um prazer, um privilégio estar aqui para falar um pouquinho da minha história, um pouquinho dos meus projetos, né? Se já me permite, vou começar sintetizando bastante, né? Por causa do prazo, eu sou um garoto que nasceu na roça e que comecei a trabalhar aos 6 anos de idade e semi-alfabetizado, com 6 meses de escola na fazenda do meu pai. Quando eu falo fazenda, era coisa muito modesta. E depois, menor de idade, com 16 anos, fui para o Rio de Janeiro em busca de emprego, em busca de estudo. Essa decisão me trouxe 3 cursos superiores, sou jornalista, sou administrador, sou advogado com 2 mestrados e 5 pós-graduação. E no ramo de empresário, eu comecei trabalhando na Ford do Brasil, uma grande escola. Naquela época, a Ford já era uma grande escola no Rio de Janeiro, era um modelo de rodízio. A cada temporada, um profissional estava num departamento, então eu aprendi de tudo. E depois de muitos anos, depois de completar o segundo grau, depois de formar pela Gama Filho no Rio de Janeiro, eu tive outras oportunidades na empresa. Fui parar no tal do consórcio, que a Ford já naquela época tinha o consórcio, e no consórcio eu estou até hoje. Tenho uma empresa de consórcio que opera em todos os estados brasileiros, viabilizando créditos mais baratos para os consórcios. Consumidores. Trabalhando 16, 18 horas por dia, só durmo 4 horas. Construí alguma coisa, são 16 empresas, 4 fazendas, 5 programas na televisão, 2 emissoras de rádio, comentarista esportivo, palestrante no mundo inteiro, palestra jurídica, palestra motivacional, palestra sobre empreendedorismo, gestão. Então minha vida é assim meio louca, mas eu gosto de fazer. Tenho 71 anos de idade, não tomo um comprimido sem sequer, tem uma saúde de ferro. Então, para mim é um privilégio, é uma bênção de Deus, eu sou uma pessoa de muita fé, acho que por aí vou tocando. Fui para Brasília e, como deputado, em pouco tempo, 4 meses, apresentei 6 projetos maravilhosos, muito bom para o Brasil, para os brasileiros, para a sociedade. E agora estou numa pré-campanha para deputado federal, de novo, para continuar em Brasília, com esse propósito, trabalhar para o Brasil e para o povo.
1: Fabiano, sua história deixa aqui, mesmo que de forma breve, né? Uma história muito bacana, porque você começou lá na roça, né, no interior ali, onde a gente não via, né, no passado muitas oportunidades, mas você superou, você buscou oportunidades e cresceu como pessoa, como profissional, e hoje você tem também um trabalho social muito grande, né, voltado aí para as pessoas, para a comunidade, uma forma de estar próximo e fazer a diferença, né, Fabiano?
2: Olha, além do social, cultural também, eu tenho 3 artistas parceiros, né? Que já há muitos anos que a gente viabiliza, inclusive na época da pandemia, foi uma época assim que, infelizmente, eu tive muitas oportunidades boas de ajudar o meu semelhante, né? Os artistas que estavam todos em depressão porque não tinha show, não estava ganhando dinheiro, e eu entrei forte com a parceria. Mas falando um pouco dessa área de assistência, que eu acho que é o que eu vou fazer. Estou visitando nas minhas andanças por todo o estado de Minas Gerais, visitando essas instituições que cuidam do povo, das pessoas. Por exemplo, os hospitais, que é algo que eu fico assim imaginando. Meu ex-sogro, provedor do hospital lá em Itapecerica, o doutor Dorival, há 50 anos. O hospital não tem como, você tem que ter. Não adianta você ter um hospital, você não ter um médico e não ter equipamento. O sujeito chega lá infartado, se não for atendido em minuto, ele está morto. Então, o hospital não pode esperar, é algo que eu vou dedicar muita atenção para isso. Mas, voltando à época da pandemia, no ano e meio que durou o ponto crítico, né, eu realizei 47 lives beneficentes para matar a fome do povo. Eu lembro de uma live que eu fiz no Palácio das Artes em Belo Horizonte, que nós arrecadamos 25 toneladas de alimentos. E a gente distribuindo aquela coisa nos morros, nas favelas, a satisfação era muito grande. E muito triste também, por outro lado, né? Você vê uma criança, igual eu vi, ganhou uma cesta vibrando, chorando de alegria, porque tinha ganhado uma cesta básica para que ia ter comida na casa dela. Esse é meu propósito, ajudar essas pessoas.
1: E com essa visão, você também, como grande empresário, né? Você estava contando para a gente mais cedo que você emprega hoje nas suas empresas cerca de 7 mil pessoas, né, Fabiano?
2: A última contagem que nós fizemos lá é viabilizando o trabalho de 7.233 profissionais. E eu que batalhei por um emprego, né? Hoje eu tenho essa oportunidade de viabilizar o trabalho dessas pessoas, que também me dá muito orgulho.
1: Pois é, e já com essa experiência, né, da necessidade de ver pessoas trabalhando, empregos sendo gerados, Fabiano, com a sua experiência, né, de empresário, de que forma você pode contribuir, né, sendo aí um representante nosso, do povo, para essa geração de emprego, para que esse setor, né, para o empreendedorismo possa crescer cada vez mais? Eu quero que você fale da sua visão com relação a isso.
2: Pois é, nós estamos aqui numa feira, né? É algo muito importante. Eu tenho muitas coisas que eu, nesse campo que é meu, que eu nasci numa fazenda, que eu vivi um tempo na fazenda, depois afastei um pouco para me preparar, para estudar, conhecer outro segmento, e hoje eu estou na minha região com um negócio pequeno, mas na região representa bastante, como as fazendas lá, são 4 fazendas que eu tenho, e eu vejo algumas coisas acontecendo com os fazendeiros, com os produtores rurais, é algo que me incomoda demais, e eu não vejo assim uma ação efetiva. Vamos pegar o caso do leite, gente. O leite é uma comida nobre, uma comida de criança, de todo mundo. Quanta utilidade tem o leite? Mas o leite aqui no Brasil, ele é olhado pelas autoridades, pelos gestores, com um desprezo danado. Numa época aí que ele começou a melhorar um pouquinho, importaram toneladas e mais toneladas de leite argentino para o Brasil. Isso não tapa no rosto do produtor rural. Isso não pode acontecer, gente. Que coisa absurda. Se tivesse havido escassez, não era escassez, era que tinha um momento ali em que o produtor rural estava ganhando um dinheirinho, porque normalmente não ganha. Ele vira aquilo para a sobrevivência dele. Aí importa leite em pó, importa não sei o que da Argentina, enche o Brasil e destrói o agro. Isso não pode acontecer. O agro é o sustentáculo do Brasil. O agronegócio é muito forte e é necessário. Você não vive sem o agro. Então, quero dedicar especial atenção para esse negócio aí, para combater, aliar, fazer boas alianças, fortalecer para combater essas atitudes desastrosas, desumanas que é feita com o agronegócio.
1: Que bacana te ouvir pensando e falando dessa forma, viu? O produtor rural, ele realmente precisa de uma liderança que o represente, que busque, né, que ele seja reconhecido, viu, Fabiano? Porque o produtor rural, ele vem realmente sendo massacrado aí, viu?
2: Ele tem que ter o mandato, o cargo, né, para poder agir, né? Mas ele tem que ser homem, ele tem que ser macho, ele tem que enfrentar essa coiseira aí. Ele não pode ficar assim, né, nessa passividade de reuniõezinha aqui, de jantar, de amor. Tem que ir para a briga, ir para o pau, vamos enfrentar a situação. Se um dá o primeiro tiro, você sabe que a coisa começa a acontecer. E eu vou dar o primeiro tiro.
1: Pois é, e o Brasil vive isso, né? Um momento em que a gente precisa de menos discurso e mais ação, né, Fabiano?
2: Ação, trabalho, trabalho. Eu trabalho 16, 18 horas por dia, vou continuar trabalhando, porque eu não vou para brincar. Eu já tenho 71 anos de idade, eu não sou criança para ficar brincando. Eu tenho responsabilidade com milhares de pessoas, com milhares de famílias, com milhares de crianças. Eu não vou lá para brincar, eu vou lá para trabalhar e com certeza vou conseguir. Como entrei com 6 projetos maravilhosos, depois eu entrei, eu vou fazer muito. Vou aliar, vou trocar, vou agregar grupo que pensa como eu, que pensa no povo, que pensa no Brasil, e também nessas entidades assistenciais que não tem como você abandonar. Tem coisa que você tem que atuar.
1: Fabiano, nosso tempo está vencendo aqui, mas eu gostaria muito de agradecer a sua presença aqui em Pompéu, aqui na Superleite, aqui na Rádio Exclusiva, né? E a gente vai aí nessa caminhada, nessa empreitada, buscando essa parceria, né? Buscando esse apoio de pessoas que têm a mesma visão de crescimento, a mesma visão de valorização, de reconhecimento do nosso povo, da nossa população e principalmente daquelas que mais precisam, né, Fabiano?
2: É verdade, eu agradeço muito pelo espaço, né? Porque eu falar de um a um, eu vou falar com o quê? Com 20, 30 por dia. Aqui eu estou falando para milhares. Então, esse espaço é precioso. Eu sei que vocês têm noção, mas talvez não seja tanta noção como vocês têm. Porque quando eu saio daqui, o que eu escuto lá fora, o alcance que é, isso é bacana demais, porque me ajuda a eu ajudar e cumprir as minhas promessas, os meus propósitos.
1: Oi, Fabiano, muito obrigada por ter vindo até aqui falar com a gente, para a gente, né, conhecer um pouquinho mais do Fabiano Cazeca, que está aí nessa empreitada, né, nessa caminhada rumo à candidatura, né, a sua candidatura à Câmara, né? Então, a gente... Isso aí. Eu fico meio assim, a gente não pode falar muito ainda, né, Fabiano, por causa...
2: Pré-candidato a deputado federal.
1: Isso, a gente tem que ter um certo cuidado por causa das vedações, né?
2: É para ser cumprida, ou então derruba ela depois, né?
1: Isso aí, Fabiano, muito obrigada por sua presença aqui na Rádio Exclusiva, também na Superleite, reforço, e a gente vai dar uma rodada agora com o Fabiano aí, e muito em breve também vocês aí na cidade vão ter a oportunidade de ver Fabiano, de conhecer Fabiano, dar um abraço nele e falar também das vontades de vocês, dos desejos de vocês de ver o nosso Brasil crescendo. Fabiano, um grande abraço.
2: Gratidão a todos.
0: Nós que agradecemos, obrigado Josi, obrigado a toda a equipe do Fabiano que está aqui com a gente, do Dr. Fabiano aqui. Time Cazeca, isso mesmo, um grande abraço para todos e até a próxima.
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3: Boa tarde, meus amigos, ouvintes da Rádio Exclusiva FM. Nós estamos em mais um dia juntos para a glória do Senhor Jesus, agradecendo a Ele por tudo aquilo que Ele tem feito em nossa vida e continuará fazendo. Hoje, sexta-feira, onde muitas pessoas criam expectativas, porque chegou o final de semana, um tempo de descanso com a família, com amigos, e isso é muito bom. A você que é católico, espírita, livre pensador, evangélicos, paz seja convosco. E hoje está juntamente comigo aqui, pastora Graziele, minha esposa.
4: Olá, ouvintes da Rádio Exclusiva FM. Prazer estar aqui com vocês nessa sexta-feira abençoada, direto da Super Leite, né? A maior feira, a principal feira de agronegócio leiteiro daqui de Pompéu. Pompéu conhecida como a capital mineira do leite.
3: Olha, e ela tá sabendo mais do que eu. É, nós temos lá em casa 8 galinhas, Luciana, e ela já faz parte do agro. É isso aí, gente, é isso aí. Queridos, nós vamos ouvir uma canção e já já nós voltaremos com a palavra de esperança, com a palavra de fé. Deus abençoe.

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1: Uma nova história Deus ele tem para todos nós. Nós cremos nisso. Cremos, como eu sempre digo no início de todas as nossas transmissões, ainda éramos informes, a palavra de Deus fala que Deus tinha um projeto estabelecido sobre a nossa vida. Mas por que muitos não conseguem enxergar isso? Por que muitos não conseguem até mesmo contemplar? Ver é uma coisa, mas contemplar, parar para avaliar, rever percurso, ter força para superar os obstáculos, por que muitas pessoas não conseguem fazer isso? Por algo que muitas pessoas têm sofrido: a ansiedade. E eu falo isso para vocês porque a ansiedade não é porque você não está com falta de fé, não é porque você não ora, mas ela toma o nosso coração e ela parece que vai chegando aos poucos e depois nos deixa em uma situação muito vulnerável. Mas também nós entendemos, quando nós depositamos toda a nossa esperança em Deus, Ele cuida de nós, e a nossa vida, ela começa a ter um novo sentido, um ressignificado para a vida. Nós sabemos que toda a ansiedade, ela elimina a nossa fé. Quando nós deixamos de fato de entregar a vida para Deus, a ansiedade, ela vem seguida de um desespero que toma conta do nosso coração. Tais coisas que vão desacadeando-se o nosso coração, como um processo que eu digo, de cada vez parece que aumenta na nossa caminhada. Mas nós gostaríamos hoje juntos de compartilhar algumas coisas que vejam que Deus ele pode fazer na vida daquele que está passando por um período, por um momento de ansiedade.
2: Bom, falando de ansiedade, né, e falando de fé, a gente fazendo um paralelo entre essas duas questões, nós vemos que a ansiedade, ela é um medo do que pode acontecer. Já a fé, ela já é a certeza de quem está no controle da nossa vida. A fé e a ansiedade, elas existem juntas, elas coexistem. Então, sentir ansiedade não é necessariamente dizer que eu não tenho fé.
3: É isso aí.
2: Entende? Então, não é necessariamente eu dizer que eu não tenho fé, mas segue aquele desejo humano de controlar todas as situações que acontecem com a gente. Controlar o futuro e evitar a todo custo sentir dor, passar por algum sofrimento, né? Então, a Bíblia, ela aborda esse tema da ansiedade e ela nos faz um convite para quê? Para vivermos um dia de cada vez. Porque a ansiedade, a gente quer extrapolar processos, a gente quer pular etapas e a gente quer correr lá na frente. Quando, na verdade, a Bíblia diz que para cada dia basta o seu mal. Então, precisamos viver cada dia de uma vez, sem nos preocuparmos excessivamente com aquilo que vai acontecer no futuro.
1: E vivendo, pastora Graziele, em uma geração tão imediatista, que quer tudo muito rápido, isso gera no coração de muitas pessoas exatamente isso que você está falando. Tanto que em algumas programações atrás eu já disse que você vai conversando com uma pessoa, ou ela vai te pedir um favor, você vai conversar com ela, e aí, de repente, mas você precisa para qual dia? Eu posso te atender, não é para ontem. Não é isso, Luciana? É para ontem. Não, mas não tem como.
3: Sim.
1: Veja bem, até para o nosso próprio nascimento, 9 meses, alguns 6 meses, mas há um tempo. A palavra de Deus, ela fala, Eclesiastes capítulo 3, sobre o tempo. Então, se nós pararmos para observar essa aceleração, essa engrenagem que as coisas deste mundo têm nos colocado, isso leva a muitas pessoas a perder a sua fé. Não é que elas não têm, elas perdem a sua fé, como a pastora Grazielli diz, e querem colocar, né, ela como centro de todas as coisas para poder resolver aquilo que somente Deus pode resolver.
2: Olha o que a palavra do Senhor, a Bíblia, ela diz lá em Mateus 6:33. Buscai em primeiro lugar, pois, o reino de Deus e a sua justiça, e todas as outras coisas vos serão acrescentadas. Quando a Bíblia diz que todas as outras coisas vão ser acrescentadas a nós, ele está colocando tudo mesmo que a gente precisa. Então a gente precisa aprender que Jesus aqui está nos lembrando, né? Também nesse mesmo capítulo, ele fala que Deus, ele cuida das aves, ele cuida das flores do campo. Ele não vai cuidar dos filhos dele? Ele não vai cuidar de nós? Então esse embate entre a ansiedade e a fé precisa ser vencido com a palavra de Deus, sabe? Com essa convicção da palavra de Deus sobre a nossa vida. Meditar, orar, focar no que a palavra do Senhor diz sobre isso e entregar nas mãos do Senhor os nossos problemas diários, as nossas angústias, sabe? E isso nos ajuda a acalmar e desacelerar a nossa mente, os nossos pensamentos.
1: E isso é uma verdade, porque isso é uma inversão de valores que nos levam a essa ansiedade. A palavra de Deus, ela fala no livro de Mateus 6, que nós estamos trazendo a base para essa palavra aqui, juntamente com vocês, ouvintes da Rádio Exclusiva, que está falando, não andeis cuidadosos quanto à vossa vida, pelo que haveis de comer, pelo que haveis de beber, no tanto ao vosso corpo, pelo que haveis de vestir. Olha o que a palavra de Deus ela diz. Não é a vida mais do que o mantimento? E o corpo mais do que o vestuário? Veja bem, eu estava lá em casa esses dias, e como eu falei, a pastora Grazielli é do agro, ela tem 8 galinhas, né? Ela já está com um investimento. Ela já está com um bom investimento. E estava lá em casa, e no fundo lá de casa tem bananeira, né? E aí, bananas maduras assim, e a gente conversando, olha, tem que subir ali no pé para poder retirar. Quando eu subi para poder retirar, a parte de cima tava comida, por quê? Os miquinhos. Os miquinhos que rodam lá perto de casa foram lá e comeram. Quando eu vi aquilo, eu falei assim, gente, olha o que a Bíblia está falando. Que até os animais que não plantam, que não juntam em celeiros, Deus ele sustenta. E eu falo para você que me ouve nessa hora, você que é filho de Deus, você que é amado, amada de Deus, você acha que Deus não está preocupado com a sua vida? Não fique preocupado, não fique ansioso, porque Deus está cuidando de você. Mas isso não te isenta de ir atrás, de estudar, de procurar se qualificar, melhorar como pessoa e fazer uma autoavaliação. Isso não te isenta. A pastora Grazielli, ela fala uma frase que eu acho muito interessante. A oportunidade, ela se cruza com o preparo.
2: Isso mesmo, a oportunidade sempre vai se cruzar com o preparo. Então nós precisamos viver um dia de cada vez e nos preparando e saber que no momento certo o Senhor ele vai derramar sobre nós tudo o que nós precisamos. Queria falar aqui rapidamente sobre um comparativo sobre ansiedade e a fé. No que diz relação a tempo, a ansiedade ela projeta cenários negativos para amanhã. Agora, a fé ela já confia na providência de Deus para o amanhã. Olha que interessante. Agora, dentro da gente, a ansiedade no nosso estado, né, interior, ela traz inquietação, medo e uma agitação constante. Como se fosse aquela cadeira de balanço, que você fica balançando, balançando, mas nunca sai do lugar. A ansiedade, ela faz isso conosco. A gente só fica agitado, porém a gente não consegue progredir, sair do lugar. E a fé no nosso interior, ela já traz esperança, descanso e paz. Nos comportamentos, a ansiedade, ela traz paralisia ou ações baseadas naquelas situações de desespero. Já a fé, ela traz uma ação já direcionada e para ser vivida com paciência e uma ação ativa. Então é muito interessante quando a gente para poder fazer essa comparação entre a fé e a ansiedade.
1: Isso é uma realidade e nós cremos. E quando entregamos o nosso coração para Jesus, quando descansamos em Deus, como eu falei esses dias sobre o Salmo 91, quando nós nos mantemos ali escondido, debaixo das asas daquele que nos ama, que é Jesus Cristo, que é o nosso Deus, nossa ansiedade, ela se dissipa, ela sai de dentro de nós e a nossa alma, ela recebe o descanso que nós precisamos para viver aqui neste mundo. Por isso, queridos, eu convido você nessa hora a preparar o seu copo com água. Nós vamos ouvir uma canção e já nós voltaremos com a oração da fé, com a palavra de esperança e com a oração de milagres.

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